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Tudo como ça. Bonne journée de vendredi. Demain, Moubarak. Nous continuons comme ça avec toujours les chansons Moubarak.